0: Придела.
1: Pronto, Cristiano, solução, tá?
0: Eu quero avisar, você vem, fala, me deixa, fala, por favor.